Como vocês cantaram, eu canto assim. Eu tenho que tocar mais baixo. Mais carnaval. Arriba! Ah! Aquele tempo que vivia lá na roça com uma filha na barriga, com uma filha pra criar.

0: já tem o nome. Porque era uma forma pejorativa, uma forma de dizer são malos. Porque era que coisas africanas, coisas de negros. E muito rechaçada no Brasil. Mas quando viu, aquilo tinha um poder de movida, de la música, de tudo. E começamos a crescer. E começamos a pegar artistas de la classe dominante, de la classe de poder aquisitivo, e também africanizá-los, ou reafricanizá-los, de um certo modo. Não, fazemos isso assim, e passamos a dizer como fazíamos, e nossas músicas se convertiam em sucesso, e o sucesso se converteu em dinheiro, e esse dinheiro se converteu em uma formação educacional para muito. Então, a Pracatum formou mais de 15 mil alunos, né? Só na minha, no meu momento, porque meu papel era generar novos líderes, não ficar como solamente eu como líder. Quem é hoje o bairro do Candeal? Um bairro que tem esses problemas, porque todos vão ter. Os problemas nunca acabam na sociedade, mas tem algo que é bueno. Não tem nada armado cambiando pelo bairro. Sim, cambiando com instrumento, o tempo todo, fazendo batuque, essas coisas. E tem os problemas gravíssimos de violência no Brasil e em toda a América Latina, né? O Candeal, por sua vez, é muito calmo, porque a cultura se entronou. E isso é a Pracatum, isso é o Candeal. Hablo muito.
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0: 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Esta é a mirada. Busco também fazer uma colaboração inicial aqui em Vallecas, junto com a Sergipe, num papel de embaixador, que tem algo muito bonito que vai quedar em algum momento muito mais forte do que solamente os encontros, porque tem várias etnias se encontrando na música. Isso vai generar uma nova música para o mundo, porque vai vir delas mistura, vai vir delas mescla, né? Você está na Espanha, um país muito musical, que se interessa por percussão brasileira, que tem um de Senegal, um de Nairobi, um de aqui mesmo, um de Cuba, um que se fugiu da guerra do Líbano. Isso vai quedar em algo muito importante, mas não vamos fugir da importância que o ser humano precisa ser cuidado.
2: Hola Carliños, muchas gracias. De verdad, muchas gracias por compartir todas estas enseñanzas. Está siendo maravilloso escucharte.
0: Gracias.
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Tô até errado, Vinícius, desculpe. Vinícius, és um grande poeta, és um filósofo importante de nossa vida e alguém que se viveu bem. O que concordo é que verdadeiramente a felicidade tem fim. E nós precisamos inventá-la a todo momento. Eu, por exemplo, creio que já vivi todas as tristezas, minha tristeza. Mas miro que a tristeza em los demás. Esse é um mundo de depressão, porque a gente às vezes não sabe, não sepa como sair de algo tão drástico. E muitas vezes nós nos cobramos muitíssimo. Cobramos que tenha resultados importantes, porque a escola quer, a família quer, a cidade, a comunidade.

nada. Mira, eu estava sem nenhuma pretensão, mas eu estava indefenso. A uma pessoa que conheci, que era namorada, que era minha namorada. Imagina-te, sendo histórias assim, né? Mas que dava gana de contar. Eu trabalhava na porta da escola que sua madre era diretora. Eu lo vendia helados, picolé. Eu lo vendia helado. Imagine, esta chica, com dotes artísticos, viu que tocava bem na carca de helados e disse: conheces percussão? Eu disse: sim. Sí. Não quer tocar com um grupo dentro da escola? Uma escola de melhor poder aquisitivo, muitos poucos rítmicos, percussionistas, tudo mais harmônicos, né? Coisas de Europa, sofisticadas, não tinha muito interesse, mas eles estavam querendo entrar na moda do ritmo baiano. E o vendedor de picolé passou, o vendedor de helado passou a tocar. Só que quando eu cheguei lá, toquei a música, toquei uma música. Não, tocaram três pessoas antes, três grupos, sem percussão. Aí eu toquei a quarta música e aí toquei a quinta. Depois que toquei, a gente disse, não, porque o auditório começou. Aí os outros disseram, não entro, ele tem que estar, picolé tem que estar. Sabe, picolé, era, já ganhei um nome, né? Picolé tem que estar na música. Sim, toquei. E foi incrível, só que lá dentro dessas músicas que toquei, se saiu a primeiro, segundo e terceiro lugar do festival. E nos encantamos, a hija da diretora, nos enamoramos e passamos a namorar. Só que no caminho, ela disse, pô, Carlinhos, eu não sei, tenho uma dúvida. Eu disse, qual a dúvida? Ela, não sei, eu estou em busca. Assim, és um grande cara, és uma pessoa maravilhosa, mas não sei, creio que me encantam as ninhas, não os homens. Aí eu disse, claro, tenho que buscar o que é melhor para você. E aí, ficamos amigos, e ela passou a namorar uma ninha. E aí, na música, vem na cabeça, ele disse, tem hermanos grudados em sua cola. Cola também é uma droga.

né, em la puerta da escola, mas não tiene chance. Su padre é Ruiz, que a lleva para o cinema com mais 5 morenas, né? É um desejo dele. Mas la verdade é que la namorada tiene namorada. E, ou seja, deixava isso claro. Isso foi um assombro para o Brasil, porque a música se converteu em largo hit, mas era rechaçada. Mas o grande êxito e o êxito da alegria que ele responde a Cristina é que hoje, uma música como essa, que vem de uma experiência personal e uma defesa, né? Porque nadie precisa ser gay para ir de contra a LGBTfobia. É uma questão humana. A gente não tem isso na cabeça. Mas é melhor que no futuro chegue e uma música como essa também ajuda a inspiração, né? De que o casamento homoafetivo é real. Vosotros, nadie precisa ser mais bromeado por ter, como dizer, para ter a palavra claro, por ter claro o que é. Né? Então, é isso, essa é a função da arte, essa é a função do artista e essa é a função dos encontros. Eu lo aprendi muito mais com ela do que ela comigo. Né? Então, é um pouco assim que creio que nossas histórias são construídas. Sou muito contente e muito contente para onde llevo minha alegria, Cristina. E llevo minha alegria como motivadora, né? Como vacunas em muitos sítios. Porque quando chega em sítios que mira lo que miro, né? Entro num hospital com vários ninhos com câncer, né? Chego em guarderia, que ninhos lindos abandonados por seus padres, ou porque se morreu pela bala, ou sabe? Então, tem muitos problemas sociais no mundo. É necessário ter alegria como uma ferramenta, como um escudo. Tive um recuerdo quando a senhora chegou limpando aqui, para ver como a vida dá salto, né? Como volve as coisas. E no, isso é agora. 2 meses, né, Flávio? Uns 2, 3 meses. Flávio trabalha comigo, está aqui. Pode aplaudir, Flávio, gente. Estou em minha casa aí, e Flávio e os telefones. Carlinhos, o Banco do Nordeste quer um banco, né? O Banco do Nordeste quer ser um comercial que está sendo 72 anos e está em busca de pessoas que trabalhou em banco. Eu digo, opa, eu trabalhei no banco. E eu trabalhei no banho, né? No banho. Imagina trabalhar no banho. Que... em um sítio de culinária maravilhosa. Porque abaixo, no comércio, muita muqueca. E muqueca é caliente. Você come uma muqueca com a temperatura que temos aqui, já sabe. Então, imagina. E eu tinha prazer, em verdade. Trabalhava e fazia música. Né? E lembro-me como se fosse hoje. Eu ficava muito tocando, batucando na pia. Aí eu disse, eu quero mudar de vida. E quero fazer música. Falava sempre com orgulho. E o diretor me pôs a trabalhar como ascensorista dentro de elevadores, não sei se assessora, dentro de elevadores. E aí fui, comecei a trabalhar e comecei a compor dentro do elevador, fazendo música. E aí, os elevadores, né, começou a ter carisma. Toda a gente queria pegar meu elevador. Ah, só que o que parecia, que quando subia, não queria descer, porque cantava música. Aquele abraço, Gilberto Gil, muito sucesso. Cantando música. E aí, numa dessas, o gerente, né? O gerente, geral, chega o diretor general, chega e vê que tem todo mundo dentro do elevador. O elevador subiu, foi até o último andar e envolveu com a mesma gente cantando. Ele disse, não! Não queremos isso. Não sabe este. Vai para a coisa. Volvi para a limpeza. Fui até a Xerox. Mas o mais importante é que a vida mostrou isso e na história que tinha. Só que tinha uma história ali, nessa área de limpeza, que me puseram para limpiar os vidros do banco. E uns andaimes. E deu um vento.

0: naquele dia, e o andaime fez assim, ó. Ah, por Deus, caiu nos fios de teléfono. Se fosse de eletricidade, era um desastre. No fio de teléfono, aí, no que desceu, eu barrei e disse, nunca mais eu hago isso, agora vai ser música. E nunca mais vou vir a trabalhar e enfrentei a música a partir disso. E agora, essa semana, semana passada, eu fiz isso, o comercial do banco. Gente, é um honor incrível. Aquilo foi um regalo, porque todavia também não fui buscar se tinha tempo de serviço. Eu queria música, não queria saber se tinha tempo de trabalho, nada, não fui buscar nada. Agora acertei as contas com o banco, está tudo certo.
1: 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Allá de los idiomas, más allá de los idiomas, aparte de esto, ¿cuáles son los puntos que nos unen a todos los latinoamericanos?
0: Latinidad. Mucha gente imagina que latinos son solo que nacen en Colombia, Argentina. A Francia es latina, a España es latina, a Italia es latina. Y son todos ellos que han creado este mundo, a Brasil, a toda Sudamérica, y han dado un tipo de sueño. Muitas vezes de forma equivocadas, mas é o destino. Era um momento impensado do mundo. Cabe a nós agora reverter esse processo, mas não perder o que nos pertence, que é a latinidade. Gente, uma sociedade que sorri, que festeja, isso faz com que a humanidade quede-se de pé. É triste uma sociedade que guerria, que faz guerra, que tem interesse nas coisas do outro. Isso é triste. E creio que a espontaneidade que a latinidade traz a nós outros nos encanta e nos hermana. Porque faz com que eu me interesse por Chile, eu me interesse eu tenho interesse por exemplo, pela cultura Bilbao, pela cultura de Bilbao, que por sua vez eu esse o DNA, DAN, como se chama? DNA? Como se chama aqui DNA? ADN. Eu saí, eu sou 6% basco. Sim. 8% irlandês. 1% asiático. E lá a maioria, Nigéria, Serra Leoa e Angola. Isso, ADN, é dito. Mas minha alma diz, e eu tenho certeza que sou muito mais, né? Porque creio que a grande surpresa do mundo não é mais assim, o que agride o mundo não é mais o malo, é ser uma boa pessoa. Isso é que agride o mundo. Né? E essa agressividade, ser boa pessoa, acho necessário, porque passamos a nos conhecer a partir de que sentimos a dor do outro. Porque que papel nós estamos fazendo no mundo? Uma experiência, que é um ponto de experimento, né? Que creio que cada um de nós temos a oportunidade de ter corpos, e os corpos se cambiarão, mas a alma seguirá sustentada, porque para toda a latinidade, espanholidade, brasilidade, há a eternidade. Por isso que temos a responsabilidade de cuidar deste mundo agora, mas que temos inteligência suficiente para destruí-lo. Estamos destruindo o planeta com consumos irresponsáveis, com desrespeito a questões importantes, e necessitamos desta responsabilidade, todavia, para poder melhorarmos.
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0: educados. Y desde hace tiempo, nosotros aquí desde Europa vemos el carnaval, ¿no? 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
1: 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O sea, el carnaval une toda una historia. Porque el carnaval tiene una presencia invisible, sensorial, de toda nuestra ancestralidad. Entonces nosotros encontramos-nos como familia. Por isso é fácil bailar. Você fala, oh, estou bailando, não sei porque está movida por uma energia muitíssimo forte. Eu creio que o carnaval é uma das formas da presença de Deus para o ser humano. O mar, as florestas, a terra, a música, o carnaval. O carnaval deixa explícito da força de união que podemos ter. Que quando unidos, nós fazemos aquilo como se faz em Bahia. Milhões de pessoas. E um índice muito baixo de incidência. Mas é importante que o carnaval também tenha uma discussão importante social que muitas vezes não aparece. O nosso carnaval agora é evitar que as geleiras se derretam. O carnaval é uma festa importante de alegria, mas é uma festa do pensamento. Porque é no carnaval que as máscaras se derretem, que as máscaras caem. E a gente se sente gente, e a sorriso faz com que se aproxime com alguém que nunca ha visto em sua vida, com uma música que nunca ha cantado. E esta marcha alegre está dizendo algo, como esta música, parece uma música simples, mas está contando a história de uma mulher trabalhadora que tem callos em las manos, mas que sabe fazer comida para doutores. Essa mulher é uma mulher professora. Quem são os professores? O que prepara é jogador de futebol, é médico, o câmera, o que prepara o cozinheiro, o piloto de avião. Este é um papel de madre, embora os professores não tenham nenhuma obrigação de fazer o papel de los padres de la madre, porque esse é um papel que não se possa quitar. Mas na situação grave que o mundo se encontra, os professores têm hecho esse papel. Mas cadê o respeito? Lo digo por experiências próprias. Eu não sou um professor, sou um agente educacional de música, porque não tenho formação. Mas quando chega aquele rebel, ele joga todas as suas frustrações no professor. O professor está em busca de uma acolhida e de respeito, porque precisamos construir urgentemente ou restaurar na sociedade respeito para que as coisas se dê, para que verdadeiramente o equilíbrio ambiental, climático, impeça em nossa casa, porque meio ambiente é feito por pessoas. Se nós não tivermos cuidado de aclarar que o meio ambiente é o meio que vivimos, jamais saberemos liderar um momento melhor para a natureza. Então, começamos com respeito a los padres, a seus professores, a seus mestres e, é claro, a cada um indivíduo. Afinal, o preconceito ele vem a partir da falta de conhecimento. O preconceito é só isso. Eu não conozco o outro e já estou rechazando, e já estou dizendo, né? E é isso que nós queremos. E, sobretudo, a cultura negra mundial. Né? Assim, nós, como fomos levados para o Brasil, para a escravidão,

Não fomos levados como ignorantes, não. Eram engenheiros, agrônomos, sem saber. Precisamos reconstruir-nos. O que a cultura negra está dizendo ao mundo? Que precisamos de uma reconstrução. Não estética, porque seguem o tempo inteiro. Porque a estética está na cabeça. A escola aprimora a estética. Mas nós outros somos esteticamente bem nascidos. Mas precisamos da informação social. Precisamos añadir mais conhecimento à nossa vida para diminuir o impacto de violência que vivemos em países como o Brasil. Necessitamos urgentemente termos clareza para onde queremos levar o mundo. Porque o desastre acontece ao nosso lado, mas nunca será em maioria, porque nós temos capacidade de câmbio, né? E conseguimos enxergar os desastres sociais. Estamos gritando para que se cambie. Haceremos nossa parte, mas quem tem a oportunidade e a caneta, pense com nós. Só queremos o bem. E o bem vai ser bueno para ti, para mim e para todos. Respondido? Me encanta, olha, toda vez que encontro a percussão representada na figura da mulher, me sinto muito afortunado. Porque poucos lo sabem que a percussão é feminina. O progresso do mundo só nasceu a partir de que o homem recorreu à percussão. Porque a percussão era utilizada muitíssimo quando os homens vinham da guerra, como na forma, a música, né? Como na forma de ajudar aquelas dolores, de esquecer os traumas. Mas, em muitas teorias que se tem, por exemplo, sobre o Egito, uma delas está na presença da força da percussão e da força da mulher, que ninguém sabia como mover uma pedra. Empurrava, gente, cada um ponendo sua força. E não existe. A força tem que ser coletiva. E as mulheres são importantíssimas. Incluso Salvador Bahia é um matriarcado. Pode ter quem for, tudo que é construído foram as madres. Do samba à cidade. Né? Em século XVIII, aproximadamente, os homens eram costureiros, cozinheiros, as mulheres é que dirigiam o mercado. Então, os cambios de poder e de tirar esse caminho, acabar com a visão feminina de las coisas, de la gente, há hecho dessas guerras que estamos vivendo hoje. E é necessário recompreender. E por que não ter poder? Ter poder não é feio. Feio é a forma mala de utilizá-lo. Né? Então, as mulheres deu poder, as percussionistas, para que nós vivíssemos isso hoje. Quando vê um djembe for lá na África, né? Mira, inclusive nas roupas de percussionista, mira se não tem uma feminilidade incrível ali imposto. E isso não tem nada a ver com sexualidade. Isso tem a ver com compreensão. Então, sou filho de uma madre e tenho muito respeito por isso. Isso. Estou muito agradecido por esta oportunidade de poder charlar para vocês e volto a dizer, gente, não há nada especial em mim. Né? Sou um cidadão comum. Estou fazendo meu papel de cidadão, mas se isso ajuda, motiva alguém, isso com certeza me salvará de qualquer momento malo que a vida possa oferecer. Porque cada momento que construímos pessoas conscientes, nós fazemos um papel anti-violência e uma atitude digna de merecermos no mundo. Porque o que o mundo não merece é a violência. Música para o mundo, não a violência.

quando você for convidado pra subir no adro da Fundação Casa de Jorge Amado, pra ver do alto a fila de soldados, quase todos pretos, dando

E não importa se olhos do mundo inteiro possam estar por um momento voltados para o lar, onde os escravos eram castigados, e hoje um batuque, um

qualquer, mas qualquer mesmo, qualquer, qualquer plano de educação que pareça fácil e rápido, e vá representar uma ameaça de democratização do ensino de primeiro grau.

111 presos indefesos, mas presos são quase todos pretos, ou quase pretos, ou quase brancos, quase pretos, de tão pobres. E pobres são como podres, e todos sabem como se tratam os pretos. E quando você for